0: 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As notícias do governo federal que movimentaram o país no dia de hoje.
1: Olá, boa noite.
2: Boa noite para você que nos acompanha em todo o país.
1: Quarta-feira, 9 de julho de 2026.
2: Vamos ao destaque do dia na Voz do Brasil.
1: Atenção, professores, amanhã é o último dia para se inscrever na Prova Nacional Docente.
2: Sobre o exame, nós conversamos com o secretário executivo do Ministério da Educação, Rodolfo Cabral.
3: Ela vai ser utilizada para subsidiar os processos seletivos de concursos públicos realizados, tanto no âmbito federal, estadual e municipal, para ingresso na carreira docente da educação básica.
1: Unidades móveis flutuantes da Previdência iniciaram atendimentos na região norte.
2: 7 barcos vão prestar assistência a comunidades ribeirinhas, indígenas e quilombolas até dezembro.
1: E ainda, produtores precisam validar o cadastro ambiental rural. Carlos Oliveira.
4: Ter o cadastro ambiental rural concluído é fundamental para acessar o crédito agrícola no sistema bancário.
2: Turismo. Passageiros que enfrentarem problemas com companhias aéreas poderão registrar reclamações em plataforma digital.
1: Vamos falar também de uma pesquisa sobre viagens de brasileiros com bichinhos de estimação. Natália Koslick.
5: O mapeamento servirá de base para a criação de um manual de boas práticas do segmento.
2: A apresentação da Voz do Brasil hoje é comigo, Mariana Jungmann e Luciano Seixas.
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2: 1 milhão de pessoas já solicitaram a autoexclusão dos sites de apostas online, as chamadas bets.
1: Qualquer pessoa pode fazer o bloqueio nas plataformas de apostas de uma só vez.
2: E o próprio usuário define quanto tempo quer ficar sem apostar.
6: A plataforma centralizada de autoexclusão permite ao cidadão restringir o acesso às casas de apostas para prevenir danos financeiros e à saúde mental. O bloqueio atinge todos os sites de apostas autorizados pela Secretaria de Prêmios e Apostas do Ministério da Fazenda. Para solicitar a autoexclusão, o cidadão deve utilizar o login da plataforma gov.br. Ao preencher os dados, deve informar por quanto tempo deseja ficar autoexcluído, que pode ser de 1 a 12 meses. Se desejar, o usuário pode informar também os motivos da autoexclusão, como decisão por dificuldades financeiras ou recomendação de saúde, por exemplo. Além da autoexclusão voluntária, o ministro da Fazenda, Dario Durigan, lembra as exclusões automáticas das plataformas de apostas.
7: Houve uma vedação por cumprimento de decisão do Supremo de beneficiário de programa social, Bolsa Família, DPC, que estão proibidos de acessar essas plataformas de apostas.
6: Após a autoexclusão, as operadoras autorizadas têm até 72 horas para bloquear o acesso dos usuários aos seus sites e aplicativos. Segundo o Ministério da Fazenda, 1 milhão de pessoas já fizeram a autoexclusão desses sites. Quem nunca apostou e não tem cadastro em casas de apostas também pode solicitar a autoexclusão. Reportagem Nazi Brum.
1: A gestão da Câmara de Comércio Exterior manteve a alíquota de 12% no imposto de exportação do petróleo diante dos episódios no Estreito de Hormuz.
2: Ontem, os Estados Unidos interromperam o acordo de cessar fogo e realizaram novos ataques ao Irã.
1: De acordo com nota divulgada pelo comitê, a decisão tem como objetivo proteger o mercado interno e evitar o desabastecimento dos combustíveis no país.
2: A medida terá caráter temporário, com vigência de até 60 dias e será reavaliada após 30 dias.
1: Hoje, o ministro da Fazenda, Dario Durigan, afirmou que o governo federal seguirá tendo cautela com as medidas de subvenção dos combustíveis diante dos conflitos no Oriente Médio.
7: Eu tinha expectativa, sim, de tirar a subvenção da gasolina num prazo mais curto. O que a gente ouviu foi uma declaração do presidente dos Estados Unidos dizendo que o cessar-fogo estava encerrado e que o acordo de paz já não seria mais executado nos termos em que estava sendo planejado. O que nos acendeu um sinal de alerta, sim, para a cautela em que a gente tem que adotar no acompanhamento da guerra. Então, a estratégia não muda. O objetivo do Ministério da Fazenda, com a guerra diminuindo de proporção, é retirada dos subsídios, mas eu preciso ter cautela porque os eventos novos aconteceram ontem.
2: A Receita Federal iniciou uma ação direcionada aos contribuintes com eventuais débitos em aberto.
1: A iniciativa busca manter a regularidade fiscal dos contribuintes.
8: Contribuintes classificados com o selo Sintonia a Mais começaram a receber comunicações pela Caixa Postal e pelo Domicílio Tributário Eletrônico, o DTE, com informações sobre eventual existência de débitos em aberto. A regularização é necessária para evitar a inadimplência, situação que pode resultar no cancelamento do selo. A validade da classificação é de um ano, contada a partir do primeiro dia do mês de referência. O cancelamento também pode ocorrer em situações como concessão da medida cautelar, decretação de falência ou liquidação da pessoa jurídica, manutenção de irregularidade cadastral por mais de 30 dias ou enquadramento como devedor contumaz. Reportagem Edinaldo Júnior.
2: Sabia que eliminar o acúmulo de capim seco, galhos e folhas cria barreiras naturais para reduzir o risco de incêndios durante o período de seca?
1: E essa técnica tem um nome e uma regulamentação. É o que vamos ouvir agora na reportagem de Márcia Fernandes.
9: Atear fogo numa área para evitar queimadas. Parece contraditório, mas trata-se de uma técnica recomendada para evitar grandes incêndios florestais na época da seca. São as chamadas queimas prescritas. O fogo é colocado de forma controlada em áreas demarcadas. Com isso, é eliminado o acúmulo de capim, galhos e folhas que podem servir de combustível para incêndios. É o que explica Hudson Coimbra, analista ambiental do Instituto Chico Mendes de Conservação da Biodiversidade, ICMBio.
10: É uma ferramenta de manejo do fogo, utilizada com critérios técnicos, análises de risco, vulnerabilidades, critérios meteorológicos, topográficos, e aí a partir disso a gente também define o que é que a gente quer queimar para evitar a propagação de incêndios.
9: A Floresta Nacional de Brasília é um dos espaços que costuma ser atingido por focos de incêndios durante o período da estiagem. Por isso, recebeu nesta quinta-feira uma queima prescrita como parte das ações de prevenção a incêndios, como destacou Hudson Coimbra, do ICMBio.
10: Dentro do Distrito Federal, elas são importantes para evitar os grandes incêndios que acontecem na época da estiagem, né? Que vai se iniciar já agora.
9: A queima prescrita é executada por brigadistas, que fazem um monitoramento constante da área. Pode ser implementada em parques nacionais, reservas extrativistas e unidades de conservação em geral. Reportagem Márcia Fernandes.
2: E por falar em período de estiagem, o Instituto Nacional de Meteorologia emitiu um alerta de baixa umidade do ar.
1: Uma massa de ar seco se estende do interior da região Nordeste até grande parte do Centro-Oeste, além de áreas do interior das regiões Sudeste e Sul do país.
2: Segundo o Instituto, a baixa umidade deve permanecer até o domingo, dia 12 de julho.
1: Durante os períodos mais secos do dia, a umidade relativa pode ficar entre 20% e 30%, níveis que exigem atenção, principalmente para crianças, idosos e pessoas com doenças respiratórias.
2: Uma ferramenta digital para pequenos produtores e cooperativas do campo que simplifica o acesso a financiamentos.
1: É o simulador de crédito do Pronaf, o Programa Nacional de Fortalecimento da Agricultura Familiar.
2: A plataforma mostra linhas e condições de crédito que combinam com o perfil do produtor.
11: Se você é produtor rural e precisa de crédito, pode contar com uma ferramenta na hora de solicitar os recursos. É o simulador de crédito do Pronaf, uma ferramenta digital desenvolvida para ajudar agricultores familiares e cooperativas a identificarem quais linhas de crédito do Pronaf eles podem usar. É preciso responder algumas perguntas sobre a situação do agricultor, como renda familiar, localidade e objetivo do financiamento. Depois, são informadas as linhas de crédito e as condições de financiamento compatíveis com seu perfil e quais as instituições financeiras que operam em sua região. Vale ressaltar que o simulador não substitui a análise realizada pelas instituições financeiras e também não garante a contratação do crédito. A ferramenta é apenas informativa e busca facilitar o acesso às informações sobre o Pronaf antes do agricultor familiar buscar uma instituição financeira. Para simular o crédito, acesse simuladorpronaf.mda.gov.br. Daniele Popov para a Voz do Brasil.
1: Produtores que vivem no campo precisam validar o CAR, Cadastro Ambiental Rural de suas propriedades.
2: O cadastro é um registro público eletrônico nacional, obrigatório para todos os imóveis rurais.
4: Você que tem uma propriedade rural e já fez a inclusão dela no Cadastro Ambiental Rural, o CAR, não se esqueça de verificar se está tudo certinho. Veja na caixa de mensagens da Central do Proprietário Possuidor do CAR se você recebeu uma notificação para resolver alguma pendência. O órgão gestor do CAR enviou recentemente mensagens para mais de 845 mil proprietários. Para 500 mil, só falta responder se concordam com as informações já analisadas. Se você estiver nesse grupo e finalizar o processo, o seu CAR vai ficar em dia com o que prevê o Código Florestal, que é a lei que cuida desse assunto. Ter o Cadastro Ambiental Rural concluído é fundamental para acessar o crédito agrícola no sistema bancário. Então, não se esqueça de olhar a caixa de mensagens da Central do Proprietário Possuidor do CAR e ver se você recebeu uma notificação para resolver alguma pendência. O Cadastro Ambiental Rural é obrigatório para todos os imóveis rurais. Quando o processo for finalizado, sua propriedade será classificada como cumpridora das regras de proteção do meio ambiente. Se você ainda não fez o cadastro da propriedade rural no CAR, vá no site car.gov.br, escolha o estado e siga o passo a passo. Depois disso, é emitido um recibo de inscrição no CAR. Com esse recibo em mãos, você consegue acessar a central do proprietário possuidor com o seu login no gov.br. É nessa central que você acompanha a situação de sua propriedade, os documentos e as análises feitas pelos técnicos. Reportagem Carlos Oliveira.
1: As inscrições para a PND, a Prova Nacional Docente, se encerram amanhã.
2: Por meio do Exame Nacional de Desempenho de Estudantes, a prova avalia os formandos em licenciaturas.
1: Mas professores já formados também podem fazer a PND, especialmente porque ela pode ser usada por governos estaduais e prefeituras como parte de seus processos seletivos para a contratação de docentes.
2: Nós conversamos com o secretário executivo do Ministério da Educação, Rodolfo Cabral, sobre a Prova Nacional Docente. Vamos ouvir. Secretário Rodolfo Cabral, muito bem-vindo à Voz do Brasil. A gente queria começar, então, explicando, né, para quem já é professor e quem está se formando agora, por que que é importante fazer a Prova Nacional Docente? Quais são os benefícios dela para esses profissionais?
12: Boa noite, Mariana, Luciano e os ouvintes da Voz do Brasil. A Prova Nacional Docente é um exame anual destinado aos professores brasileiros interessados em utilizar os seus resultados em processos seletivos das redes de ensino. Então, ela vai ser utilizada para subsidiar os processos seletivos e concursos públicos realizados tanto no âmbito federal, estadual e municipal para ingresso na carreira docente da educação básica. É uma avaliação teórica que vai atestar se os participantes têm as competências essenciais para o exercício da docência em sala de aula. Ela é feita para 21 licenciaturas diferentes. Então, a pessoa que vai fazer uma prova com a parte comum para todas as áreas, com 30 questões de formação docente e a parte discursiva, além de 50 questões específicas de cada área.
1: Secretária, ela foi criada inicialmente como um exame, né, para avaliar a formação dos formandos em licenciaturas. A ideia é medir aí o nivelamento dos cursos em todo o país e identificar possíveis defasagens de formação, é isso? O que pode ser feito a partir dessa constatação?
12: Isso, Luciana. A PMD funcionou conjuntamente com o ENAD das licenciaturas, né, sendo o ENAD somente para os formandos e a PMD também para quem já se formou. Então, a ideia da PMD é avaliar os formandos das licenciaturas por meio do ENAD, mas também quem se formou para garantir que esses professores possuam as competências essenciais para a docência. Então, além de avaliar as competências, né, ela vai subsidiar a formulação de políticas públicas voltadas à formação inicial e continuada dos professores. Então, a partir dos resultados do ENAD, se a instituição ela tem resultados negativos, a gente vai abrir processos de supervisão no MEC para avaliar e melhorar a qualidade da formação dos nossos professores.
2: Agora, secretário, a prova também pode ser usada em processos seletivos, né? Como é que funciona isso? É possível que uma prefeitura, por exemplo, use os resultados da PND como um concurso?
12: Isso, é importante a gente ressaltar que, embora não seja um concurso e ela não substitua o processo seletivo da Secretaria de Educação, as secretarias elas podem usar a nota da PND como etapa de suas provas. Então, as redes de ensino, as secretarias estaduais, municipais, distrital de educação, elas fazem adesão junto ao MEC para usar a nota da PND em seus concursos e processos seletivos. Agora, para 2026, 2.031 redes de ensino fizeram adesão. Então, os resultados, e aí o professor faz essa prova da PND, e os resultados de cada exame tem validade de 3 anos, permitindo sua utilização em vários processos seletivos ao longo desse período.
1: É, secretária, a prova nacional docente ocorre quantas vezes por ano? Por exemplo, quem perder essa oportunidade terá outra ainda em 2026?
12: Isso, a prova é anual, né? Então, quem não participar agora poderá se inscrever para a PND em 2027, em data ainda a ser definida. Então, quem estiver concluindo a licenciatura ou já estiver formado, é importante fazer a prova ainda esse ano. E aí ficar com essa nota disponível para os concursos públicos das redes que aderiram durante todo o período de 2026 e 2027.
2: É, porque como o senhor disse, né, a prova tem validade por 3 anos aí.
12: Isso, quem não fez agora vai ter que aguardar a próxima PND em 2027.
2: Agora, onde que os interessados podem se inscrever e quanto é que custa a taxa de inscrição, secretário?
12: Os interessados podem se inscrever no sistema PND, no site do INEP, até o dia 10 de julho. E a taxa de inscrição custa R$ 85,00.
1: E quando serão as provas e quando saem os resultados?
12: As provas serão realizadas em todo o país no dia 20 de setembro. E o resultado final será divulgado em 15 de dezembro.
2: E aí a gente lembra também que na página do INEP os interessados também podem acessar outras informações, né, secretário? Sobre pedidos excepcionais, enfim, recursos e todo o resto, qualquer outra parte que tenham interesse em saber sobre a prova.
12: Inclusive
2: para
12: formação, tá? Para os conteúdos, acesso aos conteúdos da prova, quem quiser estudar, se preparar. No site do INEP tem as matrizes de referência utilizadas pelo INEP para fazer a prova. Então o professor pode utilizar esses materiais para se preparar e estudar para obter um melhor resultado.
2: Ótimo. Muito bem, nós conversamos com o secretário executivo do Ministério da Educação, Rodolfo Cabral. Secretário, muito obrigada pela sua entrevista aqui à Voz do Brasil.
12: Muito obrigado, Mariana, Luciano, um abraço aos ouvintes da Voz do Brasil.
1: Funcionando 24 horas por dia, 7 dias por semana, o Disque 100 oferece orientação em casos de violações dos direitos humanos.
2: Saiba mais com Pablo Mundim.
13: Violência física, psicológica ou sexual, abandono de pessoas idosas, trabalho infantil, racismo, discriminação contra pessoas com deficiência, população LGBTQIA+, povos indígenas, quilombolas ou qualquer outra forma de violação da dignidade humana. Seja qual for a situação, o Disque 100 é o canal para denunciar. Os canais do Ministério dos Direitos Humanos e da Cidadania registraram em 2024 mais de 657 mil denúncias de violações de direitos humanos. Mulheres, idosos e crianças formam o grupo de maior vulnerabilidade, com a maioria dos abusos ocorrendo na própria residência. Para combater qualquer tipo de violação que surgiu, o Disque 100, defende Lara Magalhães, coordenadora do Disque 100.
14: Por ser muito abrangente, sempre que a pessoa tiver dúvida se determinada situação configura ou não uma violação, a orientação é procurar o Disque 100 para que a nossa equipe preste essas orientações e tire essas dúvidas.
13: Depois do registro, o caso é enviado aos órgãos competentes para apuração e adoção das medidas de proteção, explica a coordenadora Lara Magalhães.
14: Quanto mais acessam, mais a gente consegue garantir, ou ao menos proibir que essas violações perdurem.
13: O atendimento é gratuito, sigiloso e está disponível 24 horas por dia, 7 dias por semana. Reportagem Pablo Mundim.
1: Teve início essa semana um atendimento no Previbar com a moradores da região norte.
2: Podem ser beneficiados moradores de comunidades ribeirinhas ou isoladas, indígenas e quilombolas.
1: Atualmente existem 7 unidades móveis flutuantes. 3 vão atender o estado do Amazonas, 3 o estado do Pará e 1 o estado de Rondônia.
2: A chefe do Serviço de Gerenciamento de Unidades Móveis Flutuantes do INSS, Karine Furtado, fala dos serviços oferecidos.
15: Os serviços oferecidos pelo Previbarco são praticamente os mesmos de uma agência física do INSS. Os principais são salário maternidade rural, aposentadorias, pensão por morte e benefício de prestação continuada, o BPC, que é um benefício assistencial para idosos e pessoas com deficiência de baixa renda. Também são oferecidas perícias médicas e avaliações sociais, além de emissão de extratos, consulta de tempo de contribuição e orientações gerais.
1: Os atendimentos vão até 18 de dezembro.
2: O calendário de atendimentos está em gov.br/INSS.
1: Ju Julho é mês de férias e muita gente aproveita o descanso para viajar com a família.
2: E muitas famílias brasileiras contam com integrantes de quatro patas.
1: Uma pesquisa sobre o turismo pet friendly quer entender as principais dificuldades enfrentadas pelos tutores e empreendimentos.
5: O professor Pedro Henrique Ambrósio Rodrigues, de Florianópolis, já perdeu as contas de quantas viagens fez. Mas, independente do roteiro, sempre pega a estrada com seus pets do lado. A que tem mais quilômetros rodados é Frida, uma bulldog francesa que chegou em sua vida há 11 anos. Depois vieram o Bartô, sem raça definida, e um Chihuahua, para se aventurarem por diversos destinos brasileiros.
16: A gente sai de Florianópolis e vai para Franca, e por duas vezes a gente foi para Minas Gerais, então passou por Ouro Preto, Trindade, Paraty, São João del Rei, Curitiba, Rio de Janeiro, Campos dos Goytacazes, tudo que tiver no meio do caminho a gente faz. As viagens são planejadas em cima do fato dos cachorros estarem conosco.
5: Uma pesquisa online pretende mapear os principais desafios do turismo pet friendly no país. Por um lado, quer entender as dificuldades enfrentadas pelos viajantes na hora de pegar a estrada. Por outro, busca conhecer os desafios de empresários do setor, como donos de hotéis e de restaurantes que recebem clientes de quatro patas. A supervisora de eventos e reservas de um hotel em Goiânia, no estado de Goiás, Kathleen Neves, menciona alguns serviços personalizados para atender esse público.
17: Hoje, os nossos serviços exclusivos são um tapete higiênico, uma manta com a nossa logo, um sachê de petisco para que ele possa se alimentar enquanto estiver conosco e saquinhos para coleta de fezes também.
5: O mapeamento servirá de base para a criação de um manual de boas práticas do segmento. O prazo para participar vai até amanhã, 10 de julho, e o formulário pode ser acessado na página do Ministério do Turismo na internet, no endereço gov.br/turismo. Reportagem Natália Koslick.
2: Um voo cancelado, bagagem danificada ou extraviada, mudança de horários pela companhia aérea.
1: O passageiro que vive essas situações tem um canal para registrar e tentar resolver a queixa.
2: É o ANAC Passageiro.
18: As viagens de avião fazem parte da rotina do empresário gaúcho Renato Correa, que a cada dia da semana está em uma cidade diferente por causa dos compromissos profissionais. Com a vida na ponte aérea, é difícil não se deparar com problemas.
19: De uma forma ou outra, a gente acaba tendo problema com voo atrasado, voo cancelado, questões climáticas que acabam influenciando na nossa dinâmica e na nossa agenda diária. Problemas eu tive são vários repetitivos que são de perda de conexão por questão de atraso.
18: Passageiros que enfrentarem problemas com companhias aéreas podem registrar reclamações por meio da plataforma ANAC Passageiro. O acesso é gratuito e pode ser feito por qualquer cidadão com uma conta gov.br nível prata ou ouro. Após o registro, a manifestação é encaminhada à companhia aérea responsável, que deve responder em até 10 dias corridos. O superintendente de acompanhamento de serviços aéreos da Agência Nacional de Aviação Civil, ANAC, Adriano Miranda, destaca os tipos de registros que a plataforma tem recebido.
20: O principal problema mais reclamado são alterações ou cancelamentos pela própria empresa aérea antes da viagem, né? Então o passageiro é comunicado ali que seu voo foi alterado, que seu voo foi cancelado, né? Em segundo lugar, o atraso ou cancelamento na data da viagem, aquela situação contingencial. O terceiro ponto mais reclamado é bagagem, por exemplo, bagagem danificada, bagagem extraviada.
18: Durante o atendimento, passageiro e empresa podem trocar informações diretamente pela plataforma até a conclusão da solicitação. O usuário pode ainda consultar dados sobre o volume de reclamações, os principais assuntos registrados e o índice de atendimento das companhias aéreas. O acesso à plataforma é feito pelo site anac.gov.br ou pelo gov.br/ANAC, clicando em passageiro. Reportagem Graziele Bezerra.
1: Estão abertas até 3 de agosto as inscrições para a chamada Universal 2026, que vai financiar projetos de pesquisas científicas, tecnológicas e de inovação desenvolvidas por instituições brasileiras.
2: Pelo menos 30% dos recursos serão destinados a instituições de pesquisa das regiões Norte, Nordeste e Centro-Oeste.
1: O resultado final está previsto para 4 de dezembro.
2: As propostas devem ser submetidas exclusivamente pela internet por meio do formulário disponível no site carloschagas.cnpq.br.
1: E essas foram as notícias do governo federal.
2: Fique agora com as notícias do Poder Judiciário e do Congresso Nacional. Boa noite.
1: Boa noite e até amanhã.
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22: Inquérito do Banco Master. STF autoriza busca e apreensão contra Tiago Miranda.
23: STJ entende que plano de saúde deve cobrir cirurgia de feminização facial em mulheres trans.
22: Justiça determina que o SUS forneça sonda Bottom para alimentação de pacientes pediátricos em Uberlândia, Minas Gerais.
23: Boa noite, eu sou Marcela Luiza.
22: E eu sou Walter Lima.
23: Supremo Tribunal Federal autoriza busca e apreensão contra Tiago Miranda após pedido da Polícia Federal.
22: A decisão é do ministro André Mendonça, relator do inquérito sobre o Banco Master no STF. Marta Ferreira.
24: Tiago Miranda é dono de uma agência de publicidade que mantinha relação com o ex-banqueiro Daniel Vorcaro, dono do Master, e teria atuado em uma ação coordenada de influenciadores nas redes sociais para atacar a credibilidade do Banco Central. De acordo com a Polícia Federal, os ataques se deram após o Banco Central negar a compra do Master pelo Banco de Brasília e liquidar o Banco de Vorcaro. As investigações apuram ainda a atuação de possível organização criminosa dedicada à intimidação de jornalistas, ao monitoramento ilícito de pessoas ligadas a autoridades públicas, à obtenção indevida de informações sigilosas e à adoção de medidas destinadas a interferir em investigações criminais. Na decisão, Mendonça afirmou que os elementos analisados apontam que Tiago Miranda desempenhava papel central nessas iniciativas, sendo o principal responsável por realizar pesquisas e levantamentos acerca da vida privada da jornalista em questão. Ainda de acordo com as conversas analisadas, Tiago Miranda costumava informar o andamento das buscas, relatar sobre a análise de processos judiciais antigos e coordenar a mobilização de equipe dedicada a localizar informações que pudessem ser consideradas sensíveis ou comprometedoras para a jornalista.
23: Plano de saúde deve custear cirurgias em mulheres trans para dar aos traços faciais a aparência feminina.
22: Para o STJ, esses procedimentos não se enquadram nas exceções previstas na lei que regulamenta os planos de saúde. Fátima Uchoa.
25: A decisão da terceira turma do STJ manteve a determinação para que uma operadora de plano de saúde autorizasse a cirurgia de feminização facial no processo transexualizador, como reconstrução craniana e rinoplastia reparadora de uma beneficiária que já havia feito procedimento de redesignação sexual. Segundo a relatora ministra Nancy Andrighi, os procedimentos foram indicados pelo médico da paciente e não incluiriam tratamento experimental nem teriam caráter estético, sendo imprescindíveis para adequar a identidade de gênero da paciente e preservar o bem-estar psicológico dela.
23: Agente de aeroporto de Confins, em Minas Gerais, tem jornada de trabalho equiparada à de colegas da Pampulha.
22: A decisão é do Tribunal Superior do Trabalho, Marla Lacerda.
26: Uma empresa de serviços aeroportuários vai ter de pagar horas extras a uma agente de proteção do aeroporto de Confins. A trabalhadora cumpria jornada de 42 horas semanais, enquanto colegas de função no aeroporto da Pampulha, de menor movimento, trabalhavam 36 horas por semana. Para o TST, a diferenciação da jornada com a mesma remuneração diz respeito ao princípio da isonomia.
23: Justiça determina que o SUS forneça sonda Bottom para alimentação de pacientes pediátricos em Uberlândia, Minas Gerais.
22: Esse tipo de sonda é um dispositivo de silicone que fica na região do abdômen do paciente e diminui os casos de refluxo. Vanessa Pereira.
3: A ação teve início após o MPF receber reclamações de famílias que enfrentavam dificuldades para conseguir a sonda Bottom no SUS. Agora, segundo a decisão, a União tem até 6 meses para incluir o equipamento no sistema de gerenciamento do SUS. Já o governo de Minas Gerais e o município de Uberlândia devem garantir o fornecimento das sondas Bottom para os pacientes pediátricos.
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6: Uma boa noite.
7: E até amanhã.
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1: Eu sou Paula Groba.
2: E eu sou Humberto Pinheiro.
1: E estes são os destaques de hoje do Jornal do Senado, que começa agora.
2: Senado aprova MP que destina recursos das BETs à Polícia Federal.
1: Comissão aprova mais proteção a pessoas com deficiência vítimas de crimes.
2: Avança projeto que pune empresas de telemarketing por ligações indesejadas.
1: Boa noite.
2: Boa noite.
1: Parte do dinheiro arrecadado pelas casas de apostas esportivas poderá ser usado no combate ao crime organizado.
2: O Senado aprovou uma medida provisória que destina um percentual do lucro das BETs ao fundo da Polícia Federal. Agora, o texto segue para a sanção presidencial. Repórter Douglas Castilho.
3: Após o pagamento dos impostos devidos e dos prêmios das apostas, as operadoras das BETs deverão destinar 3% do valor obtido a esse fundo. Porém, esse índice só será devido a partir de 2028, passando por uma transição anual gradual de 1%. O senador Isalci Lucas, do PL do Distrito Federal, argumentou que o direcionamento do montante serve como um mal menor diante dos efeitos negativos das BETs.
4: O ideal é que não tivesse BETs, porque por mais maior percentual, não vale a pena. Realmente, o estrago com relação às BETs é muito grande. Então, agora, como existe, está regulamentado, é muito importante destinar realmente parte desse recurso para saúde, também para segurança, para todas essas áreas, exatamente, porque qualquer percentual não recupera o que se vai gastar com a saúde com relação a isso.
3: A verba será obrigatoriamente utilizada na modernização de equipamentos da Polícia Federal, no pagamento por horas e atividades extraordinárias e no custeio de planos de saúde da corporação. Além disso, o Ministério da Justiça e Segurança Pública poderá estender a cobertura dessas despesas médicas também para os agentes da Polícia Rodoviária Federal e da Polícia Penal Federal. O texto agora vai à sanção presidencial.
1: E avançou no Senado o projeto que autoriza a Agência Nacional do Petróleo a acessar dados fiscais de distribuidores e revendedores de combustíveis.
2: A medida visa combater a adulteração desses produtos. Repórter César Mendes.
5: O objetivo da proposta, já aprovada na Câmara dos Deputados, é melhorar a fiscalização, condicionando as concessões de atividades regulamentadas pela ANP à autorização prévia para que a agência acesse os dados fiscais das empresas do setor. Quem já possui a outorga de funcionamento terá que providenciar essa autorização para continuar atuando. Relator da matéria, o senador Dr. Irã, do Progressistas de Roraima, destacou que a medida vai facilitar a detecção de adulterações, assegurando maior integridade no mercado de combustíveis.
6: Empresas que adulteram combustíveis garantem ilicitamente a redução de seus custos de produção e passam a ter vantagem competitiva em relação às que atuam honestamente.
5: O texto determina que a ANP assuma os custos do acesso aos dados das empresas sem ônus para o fisco e seguiu para a análise da Comissão de Infraestrutura.
1: Uma subcomissão do Senado aprovou o relatório de diligência externa em Boa Vista, Roraima, em maio de 2026, que verificou a situação em que vive o povo Yanomami.
2: O documento traz um diagnóstico sobre a saúde, a segurança e a governança na região e aponta que, apesar de avanços na repressão ao garimpo ilegal, o território ainda enfrenta graves gargalos logísticos e estruturais. Repórter Bruno Lourenço.
7: Relatório aprovado pela subcomissão do Senado, que acompanha a situação de perto, revela que a quase totalidade do atendimento de saúde na região ainda depende exclusivamente de aviões e helicópteros, o que encarece e dificulta as ações de socorro. A presidente do colegiado, senadora Damares Alves, do Republicanos do Distrito Federal, defendeu uma ação conjunta de entidades brasileiras e internacionais, principalmente no combate ao garimpo ilegal, para assegurar direitos das populações indígenas.
8: Capaz de consolidar os avanços obtidos com a desintrusão e fortalecer de forma duradoura as políticas públicas voltadas à proteção e à garantia dos direitos dos povos Yanomami e Yekuana.
7: A subcomissão formalizou uma série de pedidos de providências a ministérios e propôs um pacote legislativo focado no agravamento de penas para crimes ambientais em terras indígenas, adaptação de prazos processuais para áreas remotas, fortalecimento da FUNAI, integração de políticas sociais e adaptação do acesso a benefícios sociais.
1: E a Comissão de Direitos Humanos aprovou um projeto que aumenta aumenta a proteção para pessoas com deficiência vítimas de crimes. A proposta torna esse tipo de crime uma circunstância agravante, com penas maiores para quem se aproveita da vulnerabilidade da vítima.
2: Hoje, o aumento de pena previsto na legislação está ligado a agressões ocorridas em escolas. O relatório lido pelo senador Paulo Paim, do PT do Rio Grande do Sul, amplia essa proteção em casos de lesão corporal e reforça a punição também em outros locais. Agora, o projeto segue para análise da Comissão de Constituição e Justiça.
1: Ligações indesejadas de telemarketing e as cobranças feitas para quem nem é devedor podem estar com os dias contados. A Comissão de Fiscalização e Controle aprovou em decisão terminativa um projeto que obriga as empresas a identificarem claramente o número das chamadas e a respeitarem o pedido de bloqueio feito pelo consumidor.
2: O texto também cria um cadastro para evitar fraudes e ligações repetidas para pessoas que não têm relação com a dívida. Quem descumprir as regras poderá pagar multa de até R$50 mil. A proposta segue para análise da Câmara dos Deputados. O relator da proposta, senador Laércio Oliveira, do PP de Sergipe, afirmou que o objetivo é combater práticas abusivas de telemarketing sem impedir a realização de cobranças legítimas.
9: E esse projeto enfrenta um problema que é meu, que é seu, é de todo mundo, que é exatamente a perturbação de redes de telefonia que liga pra gente com ligações indesejadas, com ligações desagradáveis, oferecendo produto, buscando cobrar alguma coisa que a gente não tem nada a ver com o assunto, importunando a nossa rotina, o nosso bem-estar, o nosso conforto, e a gente precisa dar um basta nisso.
1: E a presidência da República vetou parcialmente o projeto que mudava o símbolo de acessibilidade no Brasil. Com o veto, o símbolo vai continuar sendo uma pessoa em cadeira de rodas.
2: A intenção da mudança era incluir outros tipos de deficiência. Os detalhes com o repórter Márcio Maturana.
10: O governo argumentou que mudar o símbolo já muito conhecido por uma imagem criada em 2015 pelas Nações Unidas poderia criar barreiras adicionais a quem se pretendia beneficiar e que a mudança não teve participação das organizações representativas das pessoas com deficiência. A senadora Mara Gabrilli, do PSD de São Paulo, explicou que a intenção da mudança era incluir outros tipos de deficiência.
11: É como dizer para a sociedade, a acessibilidade vai além da mobilidade. É sobre garantir mais autonomia e respeito para todas as pessoas com deficiência.
10: Outros trechos do projeto, como a ampliação dos locais obrigatórios para sinalização, foram mantidos e transformados na Lei 15.459. Agora, o veto parcial precisa ser analisado pelo Congresso Nacional, podendo ser mantido ou derrubado.
1: O programa Jovem Senador já definiu os 27 estudantes que vão participar da Semana de Vivência Legislativa em agosto no Congresso Nacional.
2: A última vaga ficou com um aluno do Distrito Federal, vencedor da etapa local, com uma redação sobre democracia nas redes sociais. Repórter Henrique Nascimento.
12: Os 27 estudantes foram selecionados para o Jovem Senador 2026, programa que permite aos alunos conhecer de perto o funcionamento do Congresso Nacional. A última vaga ficou com Caleb Gomes, do Centro de Ensino Médio de Taguatinga Norte, no Distrito Federal. O tema da redação deste ano foi Democracia nas Redes Sociais, como construir um debate saudável.
13: Assim que saiu o tema, eu já comecei a pensar em várias coisas. Eu sei que o raciocínio ele foi vindo ao longo do processo de criação da redação, eu tentei ser o mais verdadeiro possível sobre a minha opinião.
12: Durante a Semana de Vivência Legislativa, os jovens senadores vão ocupar cadeiras no plenário e nas comissões e apresentar propostas que podem virar projetos de lei. O senador Paulo Paim, do PT do Rio Grande do Sul, destacou a importância da participação dos jovens.
14: Agir hoje na esperança de que as iniciativas atuais nos assegurem o futuro melhor é missão de todos nós, não importa a idade, que ela se traduza em entusiasmo e paixão pelo trabalho legislativo.
12: Ao longo de 14 edições, o jovem senador já mobilizou mais de 2 milhões de estudantes.
2: Com edição de Paula Groba e trabalhos técnicos de Eliseu Caires, O Jornal do Senado fica por aqui. Acompanhe agora as notícias da Câmara dos Deputados. Boa noite.
1: Boa noite e até amanhã.
15: Jornal Câmara dos Deputados. Comissão da Câmara proíbe aposentadoria como punição a magistrados.
16: Plenário torna permanente incentivo fiscal para empresas de reciclagem.
15: Parlamentares defendem propostas em defesa de segmentos vulneráveis.
17: Boa noite. Projeto de Maurício do Vôlei do PL de Minas Gerais promete fortalecer mecanismos de combate ao abandono afetivo e material de crianças e adolescentes. O texto amplia os deveres dos pais e responsáveis quanto ao cuidado, à convivência familiar e à assistência emocional.
15: Maurício do Vôlei explica que o projeto cria medidas de proteção como acompanhamento psicossocial, mediação familiar e orientação aos responsáveis. Para ele, a iniciativa garante o desenvolvimento saudável de crianças e adolescentes.
17: O Bezotone do PT de Goiás é relator de proposta que obriga companhias aéreas a transportar gratuitamente equipamentos usados por pessoas com deficiência. Ele explica que o projeto determina que cadeiras de rodas, próteses e outros itens essenciais sigam preferencialmente na cabine.
15: O Bezotone aponta que, quando o transporte na cabine não for possível, os equipamentos deverão seguir no compartimento de carga, com prioridade, identificação e proteção adequada. O parlamentar alerta que a medida também prevê indenização imediata em caso de dano ou extravio.
17: Alencar Santana, do PT de São Paulo, defende a urgência de projeto que inclui a misoginia no Código Penal, criminalizando injúrias e ações motivadas pelo preconceito contra as mulheres. Ele assinala que o parlamento precisa dar uma resposta diante do avanço dos índices de feminicídio no país.
15: Alencar Santana ressalta que a matéria já pode ser votada no plenário. Ele defende a punição rigorosa contra qualquer tipo de discriminação ou violência de gênero. O legislador acredita que a tipificação legal assegura a proteção integral e o respeito aos direitos das cidadãs brasileiras.
18: Justiça.
17: Avança na Câmara a proposta que proíbe a aposentadoria compulsória de juiz como forma de punição. A repórter Paula Bittar acompanhou a votação.
19: A Comissão de Constituição e Justiça da Câmara aprovou uma proposta que acaba com a chamada aposentadoria compulsória de membros do Poder Judiciário como forma de punição. A proposta mantém a previsão de que o ato de remoção ou de disponibilidade do magistrado por interesse público deverá ser fundado em decisão por voto da maioria absoluta do respectivo tribunal ou do Conselho Nacional de Justiça, mas acrescenta que a suspensão poderá ser de até 90 dias e a disponibilidade poderá ser de até 2 anos. Ainda de acordo com o texto, concluído o processo administrativo disciplinar, o tribunal ou o Conselho Nacional de Justiça, quando couber a pena de perda do cargo em decisão por voto de 2/3 de seus membros, deverá representar ao Ministério Público no prazo de 30 dias para propor a ação judicial. Nesse caso, o magistrado deve ser afastado das funções com vencimentos proporcionais até o trânsito em julgado da sentença. Se a decisão for pelo arquivamento da representação ou se a ação judicial for julgada improcedente em decisão definitiva, o magistrado retorna às suas funções com o pagamento da diferença das verbas remuneratórias e a contagem do tempo de serviço para todos os fins. O Ministério Público deve se pronunciar sobre a representação no prazo de 90 dias. O relator na comissão, deputado Helder Salomão, do PT do Espírito Santo, elogiou a iniciativa da proposta.
20: A sociedade brasileira há muito reivindica o fim desse privilégio que hoje nós conhecemos como aposentadoria compulsória, que ao invés de ser um castigo, como deveria ser, ou uma punição, melhor dizendo, acaba sendo um prêmio para quem pratica ilícitos e crimes no exercício da magistratura.
19: A deputada Bia Kicis, do PL do Distrito Federal, compartilhou dessa opinião.
21: Você premiar alguém que abusou do cargo, que cometeu crimes e que é afastado, aposentado compulsoriamente com a sua remuneração integral. Isso é um tapa na cara do brasileiro.
19: A proposta que acaba com a chamada aposentadoria compulsória de membros do Poder Judiciário como forma de punição ainda precisa ser analisada por uma comissão especial que deverá ser criada para esse fim e depois segue para a apreciação do plenário, onde precisará ser votada em 2 turnos. Da Rádio Câmara, de Brasília, Paula Bittar.
18: Trabalho.

0: Itajubá, que cria regras locais para o transporte por aplicativo no município. O deputado afirma que a proposta gerou mobilização de trabalhadores por prever punições e exigências que podem dificultar a atividade.
1: Júnior Amaral argumenta que a prefeitura extrapola sua competência ao tentar regulamentar pontos que seriam de responsabilidade do Legislativo Federal. O parlamentar sustenta que as regras podem afetar a renda de motoristas e entregadores que dependem dos aplicativos para trabalhar.
2: Desenvolvimento Regional.
0: Hildo Rocha, do MDB do Maranhão, cobra a votação de PEC que inclui entidades municipais entre os legitimados para propor ações diretas de inconstitucionalidade. Ele argumenta que a medida corrige uma distorção ao garantir a municípios prerrogativas já asseguradas a estados e à União.
1: Hildo Rocha critica a resistência de líderes partidários à votação da proposta. O parlamentar sustenta que entidades como a Confederação Nacional de Municípios e a Frente Nacional de Prefeitos devem ter legitimidade para representar os interesses das cidades perante o STF.
0: Paulo Guedes, do PT, agradece ao governo federal pelos investimentos destinados ao norte de Minas Gerais. O congressista destaca a renovação da frota do SAMU, a destinação de recursos para hospitais e a construção de novas unidades de saúde.
1: Paulo Guedes também menciona ações voltadas aos pequenos municípios, como construção de creches, entrega de equipamentos de saúde e melhorias na infraestrutura. Segundo ele, os investimentos devem impulsionar o desenvolvimento econômico e a geração de empregos.
2: Votação.
0: A Câmara aprovou o fim da cobrança por consumo mínimo de água e esgoto. A repórter Daniela Lessa explica como deve funcionar o sistema de cobrança.
3: O plenário da Câmara dos Deputados aprovou o projeto que acaba com a cobrança de consumo mínimo nos serviços de abastecimento de água e esgoto. O projeto foi apresentado pelo deputado Carlos Jordi, do PL do Rio de Janeiro, e altera a lei do marco legal do saneamento básico. Pelo texto aprovado, a tarifa de água passará a ser formada por duas partes. A primeira será uma parcela fixa, chamada de tarifa básica, para remunerar a oferta e a manutenção do serviço. A segunda parte será uma parcela variável, calculada conforme o volume efetivamente consumido. Na prática, a proposta impede que o consumidor pague por um volume mínimo de água que não usou. A mesma lógica valerá para o esgoto sanitário. Relator da proposta, o deputado Kim Kataguiri, do Missão de São Paulo, deu exemplo de como a proposta irá funcionar na prática.
4: Que é como se você entrasse no bar e aí tivesse R$50 de consumação. O cara que consumiu paga 50, o cara que não consumiu paga 50 também. É assim que funciona hoje a tarifa de água. O que a gente quer fazer é o seguinte: bom, você que não consumiu nada, você vai pagar ali pela cadeira que você sentou, pelo garçom que te deu oi, então você vai pagar R$15. Aí o cara que consumiu vai pagar os R$15 mais aquilo que ele consumiu. Basicamente a gente está mudando a estrutura para dar mais justiça para as tarifas, principalmente para aquele consumidor que acaba pagando pelo consumo dos outros.
3: O relator disse também que o serviço de saneamento tem custos fixos importantes, como manutenção de redes e estações de tratamento. Por isso, o texto aprovado não elimina toda a cobrança fixa. Favorável ao projeto, o deputado Tarcísio Mota, do PSOL do Rio de Janeiro, defendeu também que essa tarifa básica não seja elevada, considerando que o acesso à água é um direito básico das pessoas.
5: Mas esse projeto vai no caminho correto de garantir à população que ela não continue a pagar essa tarifa mínima que ele vai pagar independente de quanto consumiu. Contudo, é preciso colocar uma trava para que a parte fixa não supere e não seja muito grande, onerando ainda mais o consumidor final, porque água é direito, água é vida, água não é mercadoria.
3: O projeto que acaba com a cobrança de consumo mínimo nos serviços de água e esgoto agora será analisado no Senado. Da Rádio Câmara de Brasília, Daniele Lessa.
2: Transportes.
1: Josivaldo JP, do União do Maranhão, apresentou projeto que obriga órgãos de trânsito a disponibilizar medidores de glicose em operações de fiscalização. Ele explica que alterações no nível de açúcar no sangue podem causar sintomas confundidos com embriaguez, levando a abordagens inadequadas.
0: Josivaldo JP ressalta que o teste só poderá ser realizado com consentimento do condutor. Ele acrescenta que o projeto prevê treinamento para que agentes identifiquem sinais de alteração glicêmica, acionando atendimento médico quando houver risco à saúde.

0: Caroline Editone, do PL de Santa Catarina, apresentou o projeto que inclui os gastos com vacinas entre as despesas dedutíveis do imposto de renda da pessoa física. De acordo com a deputada, a medida amplia o benefício já concedido a outras despesas médicas.
1: Caroline Editone argumenta que a proposta incentiva a prevenção de doenças. Ela acredita que o projeto promove justiça fiscal e contribui para a redução dos custos do poder público com tratamentos que poderiam ser evitados por meio da vacinação.
2: Saúde.
0: Comissão de Saúde aprova projeto que proíbe a venda e o uso do chumbinho no Brasil. A repórter Sofia Peçanha tem mais detalhes.
3: A Comissão de Saúde aprovou o projeto que proíbe desde a venda até a utilização do chumbinho em todo o país. A proposta altera a Lei de Crimes Ambientais, com o objetivo de proibir o uso da substância tóxica como método de controle de pragas em áreas urbanas e rurais. Pelo texto, fica proibido em todo o território nacional o porte, a venda, a fabricação e a utilização para qualquer finalidade do chumbinho. Além disso, a proposta garante a segurança da população, a proteção do meio ambiente e a preservação da vida animal, refletindo um compromisso com a saúde pública e a sustentabilidade ambiental. O projeto sugere que os poderes públicos federal, estaduais, distritais e municipais aprimorem a fiscalização e desenvolvam políticas de conscientização, como explicou o deputado Clodoaldo Magalhães, do PV de Pernambuco, relator na comissão.
4: Fortalecer também com campanhas de conscientização para que a população, a sociedade como um todo, tenha consciência dos perigos e dos riscos do envenenamento humano, animal e também da contaminação dos mananciais através desse produto que é tão nocivo à saúde humana, animal e ambiental.
3: A substância tóxica aldicarbe, conhecida popularmente como chumbinho, é extremamente tóxica e perigosa para a saúde humana. A ingestão acidental, mesmo em pequenas quantidades, pode levar a envenenamentos graves e fatais. Por isso, o deputado Marcelo Queiroz, do PSDB do Rio de Janeiro, autor do projeto, ressaltou no texto que a medida se faz necessária devido aos graves riscos que o uso indiscriminado desse produto representa para a saúde pública, o meio ambiente e os animais domésticos e selvagens. Em caso de descumprimento da lei, a proibição poderá ser de multa em, no mínimo, 5 salários mínimos, além das demais penalidades previstas em lei. Agora, o projeto que proíbe desde a venda até a utilização do chumbinho em todo o país segue para análise na Comissão de Constituição e Justiça. Da Rádio Câmara de Brasília, Sofia Peçanha.
2: Cultura.
1: Márcio Arruda, do PCdoB do Ceará, defende a regulamentação das plataformas de streaming para garantir mais proteção ao setor audiovisual. Ele afirma que a medida é necessária para fortalecer a produção nacional, ampliar a geração de empregos e valorizar a cultura brasileira.
0: O parlamentar acredita que a legislação precisa acompanhar as mudanças do mercado, hoje dominado pelos serviços de streaming. Para Inácio Arruda, a regulamentação deve assegurar regras para o setor e preservar o espaço da produção audiovisual do país.
2: Meio ambiente.
1: O plenário da Câmara aprovou um projeto que aumenta e torna permanente incentivo fiscal para empresas de reciclagem. O repórter Antônio Vital acompanhou a votação.
5: O plenário da Câmara aprovou o projeto que torna permanente e aumenta os incentivos fiscais para indústrias de reciclagem. O projeto altera uma lei de 2021 que autoriza empresas do setor tributadas com base no lucro real a abaterem 1% do imposto devido em troca de investimentos em projetos que estimulem a cadeia produtiva na reciclagem. Esse incentivo fiscal tem validade de apenas 5 anos, ou seja, termina em 2026. O projeto aprovado torna o incentivo fiscal permanente, sem prazo para acabar. Além disso, aumenta de 1% para 5% o limite de dedução do imposto de renda para as empresas do setor. O relator, deputado Arnaldo Jardim, do Cidadania de São Paulo, acatou parcialmente sugestão do PT e definiu que o incentivo fiscal vai depender da previsão orçamentária. O líder do governo na Câmara, deputado Paulo Pimenta, do PT do Rio Grande do Sul, queria que o valor máximo do incentivo fosse definido anualmente pelo Poder Executivo, o que não foi aceito pelo relator. Para o relator, Arnaldo Jardim, aumentar o incentivo fiscal para as empresas de reciclagem pode estimular mais investimentos.
6: Hoje ainda nós temos a triste realidade de ter no Brasil uma coleta absolutamente, muitas vezes, desumana e temos, por outro lado, uma grande presença ainda de lixões no nosso país. Portanto, é o que recomenda fomentar a reutilização, o tratamento e a reciclagem de resíduos sólidos, até em sintonia com o direito ao meio ambiente equilibrado.
5: Em 2024, cerca de 7 milhões de toneladas de resíduos C secos foram destinados à reciclagem no Brasil, o que representa menos de 9% dos resíduos gerados, segundo a Associação Brasileira de Resíduos e Meio Ambiente. O relator defendeu o aumento do incentivo como maneira de aproximar a indústria de reciclagem dos benefícios já recebidos por outros setores da economia, como o da cultura e esporte, que permitem dedução de até 4% do imposto devido. Foi o que disse também o deputado Carlos Gomes, do Republicanos do Rio Grande do Sul, ex-catador e autor do projeto que deu origem à lei de incentivo à reciclagem.
7: Justiça e paridade. As três leis de incentivos do país, que é a Rouanet, cultura, ao esporte e agora da reciclagem, fazendo justiça a esses mais de 1 milhão de trabalhadores que todos os dias estão dentro de um galpão, colocando a mão em resíduos que quase ninguém quer triar e poder assim ter recursos para mudar a realidade do seu trabalho, aumentar a renda, fazer a economia circular, prosperar nesse país.
5: O projeto que torna permanente e aumenta os incentivos fiscais para a indústria de reciclagem seguiu para análise do Senado. Da Rádio Câmara de Brasília, Antônio Vital.
2: Segurança Pública.
0: Sargento Faur do PL defende a ampliação do policiamento nas rodovias e divisas do Paraná para impedir a entrada de criminosos e o tráfico de drogas no estado. Ele afirma que é preciso aumentar o efetivo da Polícia Militar diante da defasagem de servidores nas ruas.
1: Para Sargento Faur, a redução dos índices de criminalidade depende da valorização salarial e de incentivos estruturais para os operadores da segurança pública. Ele propõe a construção de presídios de segurança máxima que proíbam benefícios como visitas íntimas a detentos de alta periculosidade.
0: Hélio Lopes, do PL do Rio de Janeiro, apresentou o projeto que zera o imposto de importação sobre armas de fogo adquiridas por militares, policiais e outros agentes de segurança pública. O deputado explica que a proposta vale para profissionais da ativa, aposentados e militares da reserva ou reformados.
1: Segundo Hélio Lopes, a medida facilita o acesso dos agentes a equipamentos importados mais modernos e adequados às suas atividades. O projeto mantém ainda exigências de registro, comprovação funcional, rastreabilidade e fiscalização do armamento pelos órgãos competentes.
0: Adilson Barroso é um dos autores de PEC que admite, em caráter excepcional, a redução da maioridade penal para casos de crimes hediondos e de crueldade extrema contra pessoas e animais. Ele aponta que a responsabilização depende de avaliação individualizada.
1: Para Adilson Barroso, a medida busca dar resposta mais efetiva a crimes como estupro, latrocínio, tortura e homicídio. O parlamentar garante que a PEC que mantém o respeito ao devido processo legal, a ampla defesa e a condição de pessoa em desenvolvimento.
0: Felipe Beccari, do Podemos de São Paulo, é um dos autores do projeto que cria o crime para quem organiza e transmite práticas de maus tratos a animais por meio de comunidades virtuais. A proposta também pune quem financia ou incentiva esse tipo de conteúdo na internet.
1: Felipe Beccari entende que a medida busca combater grupos que divulgam atos de crueldade contra animais, inclusive mediante pagamento. O texto prevê ainda penas maiores nos casos em que houver lucro com a prática ou morte do animal divulgada em redes sociais.
0: Paulinho da Força, do Solidariedade de São Paulo, é autor de projeto que aumenta a pena para furtos e roubos cometidos por criminosos que se passam por prestadores de serviço ou utilizam falsa identificação profissional.
1: O deputado explica que a pena para furto qualificado passaria a variar de 4 a 10 anos de prisão e a de roubo qualificado de 8 a 14 anos. Paulinho da Força afirma que a ideia é proteger a confiança da população em profissionais legítimos e reforçar a segurança pública.
0: Termina agora o Jornal Câmara dos Deputados, produzido pela Rádio Câmara, com trabalhos técnicos de Everson Urani e apresentação de José Carlos Andrade e Márcio Aquilissardi. Uma boa noite para você.
1: Uma ótima noite. A Voz do Brasil volta amanhã.
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10: Sobre as vacinas, é fato ou é fake? É contraindicado vacinar pacientes com intolerância à lactose, pois a lactose está presente em algumas vacinas e pode gerar manifestações sérias. 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A intolerância à lactose é a deficiência de uma enzima no intestino para a digestão do açúcar do leite, a lactose. Vacinas injetáveis, mesmo que tenham lactose em sua composição, não são contraindicadas para intolerantes, pois não passam pela digestão. 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
13: Esta sexta-feira deliciosa, final de semana que se aproxima, 10 de julho de 2026. Mônica Braga por aqui até a meia-noite, rolando as melhores músicas para você que aprecia um melhor. E começamos bem o programa de hoje com Gavin James. Sejam bem-vindos, ótima noite para você.

0: Ted Swims com Don't Stop Believing e também Sam Smith com Daniel. De manhã, à tarde, à noite, nas madrugadas, a Conecta FM leva até você sempre as melhores músicas.
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0: 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E seguimos com Noite em Sintonia, levando até você sempre as melhores músicas. Mais uma pintando, tem Sebastián Yatra com My Only One.

German Jackson do What You Do e também Kylie Minogue com Especially For You. A Conect FM é assim, música, informação, comunicação de qualidade na rádio dos melhores ouvintes.

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1: 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Estamos partindo para a hora final do Noite em Sintonia desta sexta-feira. Take That, abrindo bloco com Back for Good.

0: Mark Medlock com Now or Never. É assim mesmo, Conecta FM, uma música melhor que a outra.
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0: Olá, tudo de bom para você na sintonia da melhor frequência. Conecta FM, uma referência em rádio. Seguimos com o Matt Simons, Catch and Release, é mais uma da nossa programação.

Bem, tô finalizando o horário, grata pela sua companhia, continue com a gente, afinal a Conecta rola 24 horas do que há de melhor em músicas pra você. Até mais.

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0: Agora são 6 em ponto.
1: Em Porto Ferreira, agora 13 graus.
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0: 7 em ponto. Bom dia.
1: Em Porto Ferreira, agora 10 graus.
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2: 8:02.
3: Em Porto Ferreira, agora 11 graus.
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5: Chegando na sua manhã com o Start Conecta hoje, sabadão, 11 de julho de 2026, tem eu com você, Joy Welch, para deixar sua manhã mais cheia de alegria, com um repertório de primeira, músicas nacionais, internacionais, de todos os tempos, na sua melhor rádio, Conecta FM. E hoje a gente fica junto até o meio-dia. Vamos abrir os trabalhos por aqui e por aí, você fica com a lenda da década de 80. Pet Shop Boys, Domino Dancing, só pra começar. Ótimo sábado pra você.

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E depois de Full Gás com a Marina Lima, a gente segue com Coldplay Paradise, música sensacional.

Conecta FM, a sua melhor opção em música de todos os tempos. Vamos lembrar do clássico rock agora, internacional, que fez história com Starship, vem Nothing's Gonna Stop Us Now, no Start Conecta.

0: E fechando mais um bloco aqui do Start Conecta com time de peso, Charlie Puth, One Call Away, George Michael com Freedom e Hey, Daryl Hall and Joe Otis, I Can't Go For That. E agora tem um flashback pra você.
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2: De repente você não quer ir por aí, alguém quer te levar, aí a Thelma Houston vem e canta Don't Leave Me This.

0: Don't Leave Me This Way, Thelma Houston.
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3: Em Porto Ferreira, agora 13 graus.
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8: Você está sintonizado no seu melhor dial. Conecta FM, mais que uma rádio, uma conexão com você. Hoje você fica comigo, Joy Welch, aqui no Start Conecta até o meio-dia, ouvindo só hits e sucessos. Chegando por aqui, Duran Duran, Notorious. Que manhã, senhores!

Fantástico Conecta, teve a brasilidade de Victor Clay, Onde Você Está? Agora chegando Boyce Avenue e Fifth Harmony no Start Conecta. Canta comigo, Mirrors.

FM, a sintonia certa para quem entende de boa música. Teve aqui o som de The Hollies, Stop in the Name of Love. E agora a gente vai com Bruce Hornsby, The Way It Is.

0: do Start Conecta, na melhor rádio do seu dial, Conecta FM, e é por isso que a gente capricha no que toca. Eu sou a Joy Welch e a gente fica junto até o meio-dia com sucessos de primeira. Teve Eros Ramazzotti para encerrar essa hora com Più Bella Cosa, clássico do pop italiano, na Conecta FM, a rádio dos melhores ouvintes.
1: Dez horas e quatro minutos.
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1: Em Porto Ferreira, agora 17 graus.
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0: Aqui na Conecta FM, esse é o Start Conecta, hoje comandado por mim, Joy Welch. Obrigada pela sua companhia. Seguindo aqui com Miley Cyrus, com The End of the World.

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E depois de ouvir o Titãs com o acústico Isso, ouviremos Kubi Khaled com Falling For You no Start Conecta.

Conecta FM no rádio, no aplicativo, onde você estiver, a gente vai com você. Teve Sam Smith com I'm Not The Only One e os sucessos não param por aqui. Sem respirar, chega John Legend com PDA.

0: fechando muitíssimo bem essa playlist aqui no Start Conecta, ao som de Skank. Também teve Ed Kendricks e Yvonne Elliman. Vamos para um rápido break comercial. Fica comigo, até já. Onze em ponto. Bom dia.
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3: Em Porto Ferreira, agora 21 graus.
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0: Conecta a FM, a melhor opção do seu dial, música boa 24 horas no ar só pra você. E a gente segue junto aqui no Start Conecta. Quem te leva hoje nesta viagem musical sou eu, Joy Welch. Junto comigo, a gente segue até o meio-dia ouvindo só sucesso. Seal. É só curtir.

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Acabou de curtir por aqui Elis Regina com Madalena e Tá Pra Existir, Brasilidade Raiz Tão Boa. Teve também Yannick Bolk e Beyoncé. E não pense que acabou não, porque agora tem Lighthouse Family no Start Conecta.

na melhor Conecta FM, feita pra quem tem bom gosto, feita pra você. E agora a gente vai com Erasure, que é pra traduzir a alegria deste sabadão. A Little Respect.

0: Encerrando o Start Conecta de hoje ao som de Shawn Mendes, teve Sarah McLachlan e também Dani Carlos. E que manhã gostosa que a gente teve. Muito obrigada por estarem comigo até aqui. Eu sou a Joy Welch e a gente se encontra na programação. Um excelente sábado para você. Chegando o Playlist Conecta hoje com Arthur Cavalho comandando e muito bem a sua tarde. Se cuida, até mais. Tchau, tchau.
1: Meio-dia, boa tarde.
2: Em Porto Ferreira, agora 26 graus.
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10: Conecta, a FM dos melhores ouvintes. Um ótimo sábado para você. Hoje, dia 11 de julho de 2026. A partir de agora, Arthur Carvalho e mais uma edição do Playlist Conecta, com a melhor programação do seu sábado. Para começar, tem Rick Astley, Never Gonna Stop. Uma ótima tarde.

Conecta FM no Playlist Conecta. Simone, tô voltando com a participação de Zélia Duncan, Barry White e Gareth Gates. Conecta FM, 12:23.

Conecta FM no playlist Conecta, Cinti Rivo, This Old Heart of Mine, antes Alphaville e também Queen, I Want to Break Free. Conecta FM 18 para 1.

0: Conecta FM fechando a primeira hora do Playlist Conecta com Sabrina Carpenter, também Michael Jackson, Avril Lavigne e Leo Sayer. E agora você confere o melhor do Flashback com José Luiz. 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
1: Ele fez sucesso desde os anos 60 e até hoje está na mídia. Tom Jones, It's No Use.

0: Elton John, It's Not Using.
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3: 1:03.
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6: Em Porto Ferreira, agora 28 graus.
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1: Conecta, a FM dos melhores ouvintes. Uma ótima tarde. Continua o playlist Conecta com Vanessa Calton.

Conecta Campinas e no playlist Conecta você conferiu Passenger, Let Her Go, Billy Idol e Vanessa Carlton. Conecta FM 1:18.

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E no playlist Conecta, você conferiu Gilberto Gil, Drão, também Mortiba e Lissy Stansfield, All Around the World. Uma ótima tarde.

Conecta FM, sempre com o melhor da música para você. Billy Paul, Thanks for Saving My Life. Sori e também George Harrison. Conecta FM, 17 para as 2.

0: Conecta FM, fechando mais uma sequência do Playlist Conecta com Ted Swims, Don't Stop Believin', também Ultra Natê, Jorge Benjor e Bruno Mars. Uma ótima tarde.
1: Uma hora e 59 minutos.
2: Em Porto Ferreira, agora 28 graus.
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2: Conecta a FM dos melhores ouvintes. Uma ótima tarde. Continua o Playlist Conecta com Dion Brownfield.

Conecta, a FM dos melhores ouvintes. No playlist Conecta NSYNC, I Drive Myself Crazy. Antes, Phil Perry e também Johnny Bromfield. Conecta FM 2:03.

0: Conecta FM no playlist Conecta Ed Sheeran Bad Habits, também Xadê, Xabuzei e Mr. Big To Be With You. Uma ótima tarde.
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0: Conecta, a FM dos melhores ouvintes. Um ótimo sábado. Continua o playlist Conecta, sempre com o melhor da música. Tchaka Khan.

Conecta, a FM dos melhores ouvintes. No playlist Conecta, somente o melhor da música pra você. Vanessa Rangel, Palpite, Swing Out Sister, Breakout e também Sophie Ellis Bextor. Conecta FM, faltando 13 para as 3. Brian Ferry.

0: Conecta FM fechando mais uma hora do Playlist Conecta com Megan Thee Stallion, Sweetest Pie, com a participação de Dua Lipa, Sugar Babies e também Bryan Ferry, Don't Stop the Dance.
1: Duas horas e 58 minutos.
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3: Em Porto Ferreira, agora 29 graus.
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0: Conecta, a FM dos melhores ouvintes. Uma ótima tarde. Continua o Playlist Conecta, agora com Matt Simons, Catch and Release.

Conecta FM no playlist Conecta, Ed Mota, Coisas do Brasil. Também Rod Stewart, Forever Young, Mackenzie Thomas e Matt Simons. Conecta FM 3:16.

0: Conecta FM no playlist Conecta você conferiu o Chic, Everybody Dance, também Harry Styles e Kylie Minogue. Uma ótima tarde.
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0: Conecta a FM dos melhores ouvintes. Uma ótima tarde. Continua o playlist Conecta com Lenny Kravitz.

Conecta FM e você conferiu no playlist Conecta 5050 Cupid, também Joe Cocker. Uma ótima tarde para você. Luciana Mello.

0: Conecta Campinas, fechando mais uma edição do Playlist Conecta com Robbie Williams, She's Madonna, também Terence Trent D'Arby, Wishing Well e Jason Mraz. Eu vou ficando por aqui, na sequência você fica com Top Conecta, mas antes o melhor do flashback com José Luiz. A gente se encontra na programação Conecta.
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2: Amar por amar é bom, né? Isso disse Tina Charles. I love to love.

0: Love to Love, Tina Charles.
1: Quatro horas e quatro minutos.
2: Em Porto Ferreira, agora 29 graus.
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7: Olá, uma excelente tarde de sábado para você. 11 de julho de 2026. Seja bem-vindo ao Top Conecta. A partir de agora, trazendo para você o melhor da programação Conecta FM. Clássicas, atuais, nacionais e internacionais. Muito prazer, eu sou o Renato Hi-Fi. E para abrir essa hora, tem a banda de Ace Jazz Jamiroquai, 7 Days in Sunny June.

0: Connect FM, o clássico da banda Cool and the Gang, Tonight, aqui no Top Connecta. Esse som fez muito sucesso em 1983, uma mistura contagiante de ritmos do álbum In the Heart. Ainda Taylor Swift, The Man, e Roy Orbison, Pretty Woman, tema do filme Uma Linda Mulher. Um ótimo sábado pra você.
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4: Treinar seu cão em casa pode ser uma experiência gratificante para ambos. Comece com comandos básicos, como sentar e ficar, recompensando-o com petiscos e elogios. Seja consciente e paciente durante o treinamento, usando sempre o reforço positivo. Estabeleça uma rotina de treinamento diário para ajudar seu cão a entender o que é esperado dele. Evite punições severas, optando por redirecionar comportamentos inadequados. E não se esqueça de manter as sessões de treinamento curtas e divertidas, para que seu cão fique motivado. Com essas dicas simples, você pode transformar seu cão em um companheiro obediente e bem comportado.
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0: E já estamos de volta com o Top Conecta. Agora é a vez do cantor canadense Bryan Adams, Somebody, clássico de 84.

0: Conecta FM, Bosses, Kegs, Jojo, aqui no Top Conecta. Sucesso de 1980, 17ª posição na Billboard. Ainda Jessie J, Price Tag e Wings, Silly Love Songs.
1: Cinco horas e um minuto.
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1: Em Porto Ferreira, agora 29 graus.

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5: A FM dos melhores ouvintes, de volta com o Top Conecta, ao som de Phil Collins. E o clássico de 84, Easy Lover.

0: Connect FM, Got Somebody That I Used To Know, com Kimbra, aqui no Top Connect. Ainda Black, Wonderful Life, e Maroon 5, This Love. Um excelente final de semana para você sintonizado aqui no Top Connect.
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0: E já estamos de volta com Top Conecta. Agora tem Joe Jackson e o clássico de 82, Stepping Out.

0: se balançou com um disco inferno, The Tramps.
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3: 6:02.
4: Em Porto Ferreira, agora 28 graus.
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3: De volta com o Top Conecta e muita música boa pra você nesse sábado. Agora é a vez de Lady Gaga.

0: Connect FM, The Weeknd, Blinding Lights, aqui no Top Conecta. Ainda a banda Sixpence, None the Richer, Kiss Me. E a dupla inglesa Everything But a Girl, Missing. Um ótimo final de semana pra você.
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0: 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De volta com o Top Conecta e o som de 94 da banda irlandesa The Cranberries, Zombie.

0: 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Conecta FM, George Ezra, Green Green Grass, aqui no Top Conecta. Ainda Roger Rodson, You Make Me Love You. E Mariah Carey, Touch My Body.
1: Sete horas, um minuto.
2: Em Porto Ferreira, agora 26 graus.
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5: Vamos falar hoje sobre tipos diferentes de implantes, ou seja, implantes unitários ou implantes múltiplos. Implantes unitários ocorrem quando perdemos apenas um dente. E a melhor indicação é tirar esse dente que houve aquela falha, não conseguiu se preservar, e colocamos o implante no mesmo momento. É a melhor indicação que temos hoje, para preservar a estética e os contornos da parte de gengiva. Colocamos uma coroa provisória para o paciente. Os implantes múltiplos, muitas vezes o famoso protocolo, a gente remove todos os dentes, no mesmo momento colocamos os implantes e colocamos uma prótese sobre esses implantes. É o famoso protocolo com carga imediata. Eu sou Eduardo Santini, professor da São Leopoldo Mandique, CRO 62668.
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0: Uma excelente noite de sábado para

0: Conecta FM, o som de Afro Blues, Drying in Your Eyes, aqui no Top Conecta. Ainda Oasis, Wonderwall. E o som da banda norte-americana de folk rock The Lumineers, Sleep on the Floor.
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4: Quer dicas para um prato completo e saudável? Então vamos lá. Primeiro, aposte em grãos integrais. Eles possuem mais fibras, contribuem aí para um bom funcionamento do intestino, diminuindo a incidência de doenças como diabetes e regulando também os níveis de insulina. Aproveite também os benefícios das leguminosas: feijão, soja, lentilha, grão de bico, ervilha. Elas ajudam na saciedade, favorecendo então assim o controle de peso. E também auxiliam no funcionamento do intestino e no controle do colesterol. Escolha também frutas e vegetais coloridos, bem coloridos. Na alimentação, cada cor representa um tipo de fitonutriente com diferentes funcionalidades, né, para o nosso corpo. Então, por isso, priorize frutas e legumes da estação. Uma dica de praticidade são os congelados, que ajudam a preservar o alimento sem perder as propriedades.
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0: E já estamos de volta com Top Conecta, ao som de John Secada e o clássico de 94, If You Go.

0: E nós chegamos ao final de mais um Top Conecta. Na sequência, você fica com o programa Conecta Sábado à Noite.
1: Oito horas e dois minutos.
2: Em Porto Ferreira, agora, 23 graus.
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4: O assunto de hoje é sobre as micoses superficiais. Elas são infecções de pele causadas por fungos. Existem inúmeros tipos de micoses, como micose das unhas, dos pés, da virilha, do couro cabeludo, dentre outras. A manifestação clínica mais comum é a presença de lesões na área acometida e, na maioria dos casos, pode ocorrer a presença de coceira. O tratamento, ele é feito de acordo com a extensão da lesão e o local de acometimento, podendo ser feito com antifúngicos tópicos ou medicamentos orais. Também são recomendados hábitos que evitem o calor e a umidade no local, evitando assim a proliferação desse patógeno. Meu nome é Emerson Padovese, sou médico dermatologista e professor da Faculdade São Leopoldo Mandique, CRM 130-539.
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2: E aí, me conta, tudo bem com você? Sabadão especial e você já na melhor frequência, a trilha sonora do seu final de semana, as músicas que fazem parte aí dessa escolha tão gostosa que é a Conecta FM, a rádio dos melhores ouvintes. Hoje, 11 de julho de 2026 e seguimos juntos até as 10 da noite. Então pode aumentar o som, porque aqui rola só as melhores pra você. É o seu esquenta do final de semana. Never Gonna Not Dance Again é a primeira de hoje com Pink abrindo a nossa programação.

0: não dá pra ficar parado. As melhores músicas passam por aqui. Aloy Black com Wake Me Up também. Alice Merton com No Roots. Tá curtindo? Por aqui tem muito mais. Então não saia daí.
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2: Hoje, quero conversar um pouco sobre a importância, no mundo real, do conteúdo daquilo que dizemos ou escrevemos. Mais especificamente, quero falar de situações em que dizer é fazer. Parece complicado, mas não é. Explico. Imagine que você está em uma feira livre conversando com alguém sobre a inflação no país. Seu interlocutor vê uma banca de ovos, aponta e diz a você: esses ovos, por exemplo, devem estar custando 20 reais a dúzia. Vamos ver, diz você. Ambos caminham até a banca e você pergunta, então, o preço dos ovos. O feirante, dono da banca, diz R$17,90 a dúzia. Veja que o que o dono da banca diz não é apenas uma mera comunicação. O que ele diz faz, de fato, os ovos custarem R$17,90 a dúzia. A mesma coisa acontece quando um juiz no tribunal do júri diz que o réu está condenado a 3 anos e 2 meses de prisão em regime fechado. O dizer dele faz o réu, de fato, ter de cumprir os 3 anos e 2 meses de prisão. A mesma coisa acontece em qualquer contrato escrito e assinado por 2 pessoas. O que está dito prevê o que deve acontecer no mundo real. A mesma coisa acontece na Constituição. O que está escrito lá não é conversa jogada fora. É o que deve acontecer, de fato, no mundo real do país. Sou Antônio Soares Abreu, pesquisador em cognição e linguagem e professor da São Leopoldo Mandique.
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0: Conecta FM deixa a sua noite de sábado muito mais gostosa, agitando sempre com as melhores. Eva Max com Dancing Dons é mais uma da nossa programação. Boa noite pra você.

0: Você na sintonia certa da Rádio Gostosa. Aquelas músicas que deixam seu sábado ainda melhor, hein? Dua Lipa, Don't Start Now e ainda W com Someday. Por aqui, muito mais músicas. Até às 10 da noite.
1: Nove e quatro.
2: Em Porto Ferreira, agora 21 graus.
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